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as novinhas pra desfilarem as coroas. Sim, a partir de agora, durante uma hora, você vai conferir as melhores músicas de todos os tempos da nossa programação no Baú da Mix. Tô vendo aqui que só tem clássico. Você pode participar nas redes sociais e indicar pra gente o som que você quer ouvir aqui, tá? No Instagram, no WhatsApp, tá valendo. Aumenta o volume, que essa aqui você vai curtir. Mix Baú.

0: que estão de volta amanhã bem cedinho aqui na Mix. Mas pra você não ficar triste aí, depois do intervalo a música não para, viu? Pra você terminar muito bem aí o seu domingo com o melhor da programação Mix em todo o Brasil. E o baú já era.
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Mix, muito boa noite. Como é que estão as coisas por aí? Tudo bem? Bora lá começar mais uma edição do Mix Acústico. Hora da gente curtir os sons que você mais gosta na programação da Mix, de um jeitinho diferente, versões desplugadas. Por aqui é só banquinho e violão. E claro que você pode indicar sua música acústica pra ouvir aqui na Mix também, nas redes sociais ou no WhatsApp. Bora começar muito bem aqui, vai. 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

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Mix acabou, curtiu aí? Mais uma edição do Mix Acústico, aqueles sons que você precisa pra dar aquela desacelerada, começar bem a semana, aqui na programação da Mix. Não sai daí que a música continua. 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

0: 2 horas de música sem comerciais no meio. Vai participando pelo WhatsApp ou então pelas redes sociais da Mix. Interage com a gente, diz o som que você quer curtir por aqui, porque ainda não acabou, não.
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1: 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Então continua por aí curtindo. Este é o Super Mix.
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1: Mix, essa é a hora em que a gente dá um plus na programação. É o Super Mix trazendo muita música legal. Essa edição acabou, mas fica ligado, fica ligada, que a qualquer momento estamos de volta.

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7: Bom dia, excelente sexta-feira para você que tá ligado aqui na Mix. Atenção com problemas no início da Marginal Tietê, sentido Castelo Branco. A expressa vai mal da Ayrton Senna, ponte do Tatuapé, da Vila Maria até a Vila Guilherme, e aí sim o caminho melhor e vai bem. Prefira a pista local. 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
12: O caminho pela marginal do Rio Tietê, sentido Castelo Branco, vem mal desde a saída da Ayrton Senna pela Expressa. Local e Central pioram a partir da rodovia Dutra, local melhora na Vila Guilherme e a Expressa Central na Cruzeiro do Sul. Todas as pistas voltam a ter problemas lá na frente, da rodovia dos Bandeirantes até o acesso ao Cebolão. 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
1: Olá, Mikes. 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Beijos.
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2: E aí, Rádio Mix, aí? Aurélio de Porto Alegre, taxista, toca uma Lola Young, Messi, essa guria é tri legal.
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2: Bom dia, Rádio Mix. Estou falando aqui de Minas Gerais. Gostaria de ouvir um Ramones. Toca aí pra nós. Que Deus abençoe o dia de todos os ouvintes, de todos nós.
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2: Pois é, né? E depois da última Copa do Mundo, que muita gente não queria era fazer a estreia exatamente contra Marrocos. Semifinalista da última edição do Mundial e tem uma seleção rápida, forte e que gosta do jogo físico, hein, Betão?
3: É, Cantarelli, olho dos craques, hein? Hakimi, esse é brabo. Abre olho com esse rapaz aí, hein, pô.
2: Mas a parada é a seguinte, ó, eu tô esperançoso com a nossa seleção, sabia? Inclusive a torcida

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2: O meu Bradesco podia ter me chamado.

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4: Você que tá saindo aí da Zona Leste pro centro pela radial vai encontrar problemas na passagem pela Jacupêssego, da estação Itaquera até o metrô Arthur Alvim, do Patriarca até o Alberto Badro, caminho segue intenso até o Carrão e volta parado viaduto Guadalajara até o acesso à ligação. A partir do Alberto Badra, Celso Garcia tá melhor. 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
1: Bom dia, Rádio Mix. Aqui é o Jonathan do Salto, São Paulo. E escutou a música do Akon. Bom dia.
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0: 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Bora pra última participação aqui do Pede no Zap, ó.
1: Oi, meu nome é Aline Gutierrez, eu sou de Guarulhos e eu gostaria muito de ouvir Closing Time do Semisonic.
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1: A última que ele pede no zap. Valeu, obrigado a todo mundo que participou. Logo mais tem a segunda edição.
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0: 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Com Marcelo Falcão, Carlinhos Brown e Bruno Martini. 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
2: 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Marginal do Rio Pinheiros para a Zona Sul vai muito mal, do Cebolão até a Ponte Ari Torres e pela local da estaiada Ponte do Morumbi. Então prefiro o caminho por trás do Parque Vila Lobos, Gastão Vidigal, Fonseca Rodrigues, Pedroso de Moraes e Faria Lima. 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
6: 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Rodovia Regis Bittencourt aqui para São Paulo tem um acidente em Embu das Artes na altura do quilômetro 283. Congestionamento desde o 289 em Itapserica da Serra, no 283 em Embu das Artes melhora e aí só volta a parar no acesso ao Largo do Taboão. 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

0: essas foram três das mais pedidas por você em 99. 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

0: outra, então.
1: Mix, faltam 20 minutos pro meio-dia, numa boa, com os mineirinhos, Jota Quest, TV do Simple Plan e Imagine Dragons Demons. A gente volta já com mais som aqui na Mix. Peraí.
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3: O meu Bradesco podia ter me chamado para cantar uma música nova para a torcida, mas fez melhor que isso e trouxe de volta a música que fez a última grande festa.

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5: Fala, galera! Aqui é a professora Tayla Cerqueira do curso de gastronomia da Embi Morumbi. 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A gente tá aqui com mais um Boletim Amo Informa da Mix. E já que o mundo inteiro vai entrar no clima da maior festa do futebol do planeta, que tal transformar os jogos em uma experiência gastronômica? Uma dica simples é montar uma mesa de snacks inspirada nos países sede. A emoção começa no México. Então, vamos apostar em nachos com cheddar e jalapeño, quem sabe até um guacamole, para trazer um clima mexicano do país que vai abrir o torneio. Ao longo da Copa, sua turma vai adorar os americaníssimos mini burgers com batata frita, além dos tradicionais choripãs argentinos e do irresistíveis alfajores recheados com doce de leite. Nem precisa esquentar a cabeça, porque dá para encontrar tudo no mercado. É só montar com capricho e esquentar a torcida. Até o próximo boletim.
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0: Mixão do Aziões e você curtiu o som do Evanescence, My Immortal.
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0: Mix faltando 15 pras 3. Você curtiu o som do Maneva, Me Leva?
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0: Mix são 3 e 12. Esse é o Jack Johnson, Upside Down. Abre intervalo, a gente volta já com muito mais música. E se liga nas promoções e o que tá rolando na Copa aqui na Mix.
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0: Raquincha Cole. Essa é das antigas, hein? Last Night.
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0: Essa é a Alicia Keys, Girl on Fire. Já já tem as três mais pedidas da história da Mix. Só musicão na área. Quer descobrir o ano? Então fica com a gente aí.
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0: 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Uma geral no trânsito de São Paulo.
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0: Lorena. Pouco teve ocorrência no 19, no acesso a Eddie Smith. Tudo parado no sentido do interior, a partir do Parque Ecológico do Tietê. A Expressa da Dutra funcionando melhor. Avenida Doutora Cisibeiro também é uma ótima opção para você seguir. Já na direção de São Paulo, sem dificuldades, a Ayrton Senna vem com trânsito tranquilo. 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

0: 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Enquanto isso, bora pro ano 2000 relembrar um grande sucesso aqui, som nacional, dessa vez aqui com Skank, Balada do Amor Inabalável. Lembra dela?
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0: 11983408000, tínhamos um voucher da Kita, R$250 pra você usar por lá no maior delivery de comida do mundo. Quem tá levando é o Danilo da Luz, final do telefone do Danilo, 1314. Parabéns, Danilão. A equipe da Mix vai entrar em contato aí, se você também quer ganhar um outro cupom de R$250 pra usar lá na Kita, continua na Mix que amanhã tem mais, se liga.
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bairro foi após a rua Gomes. Tem uma ocorrência policial acontecendo por ali e o trânsito congestionado por aproximação. Você pode buscar o caminho alternativo da Anhangabaú, que apesar de lento agora entre as estações Oratório e São Lucas da linha 15 Prata do Monotrilho, funciona melhor. 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
1: Pois é, né? E depois da última Copa do Mundo, que muita gente não queria era fazer a estreia exatamente contra Marrocos. Semifinalista da última edição do Mundial e tem uma seleção rápida, forte e que gosta do jogo físico, hein, Betão?
2: É, Cantarelli, olho dos craques, hein? Hakimi, esse é brabo. Abre olho desse rapaz aí, hein, pô?
1: Mas a parada é a seguinte, ó, eu tô esperançoso com a nossa seleção, sabia? Inclusive a torcida

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4: SP1, uma geral no trânsito de São Paulo. 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
5: Vamos nessa com mais informações do trânsito. Túnel Maria Maluf, hoje segue bem lento na direção de Sacomã. Do emboque até o desemboque, só quando chega na Tancredo Neves, começa a fluir melhor. Você que sai da Tancredo e acessa o túnel Maria Maluf em sentido do aeroporto, não precisa desviar o seu caminho. Trânsito funcionando muito bem na tarde de hoje. 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

0: país, pela Rede Mix de Rádio e também no youtube.com/radiomixfm. Pra interagir, mandar sua mensagem, é lá no arroba Mix Tudo na Mix no Instagram, vai.
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0: gente não ouviu.
1: É.
0: Ai, gente, ô Giza, como você faz falta, gata.
1: Ô, Raiz, o Brasil.
0: Deixa um clone aqui.
1: Já
0: deixa
1: pensou?
0: Um clone. Ô, Giza. Vamos pensar na próxima em deixar um clone?
1: Já pensou?
0: Falar com o nosso chefe pra criar um clone seu?
1: Eu acho que ele não aguenta duas Gizas.
0: Ah,
1: eu acho
0: não.
1: Que ele vai falar assim: não, Raiz, pelo amor de Deus, melhor não. Deixa.
0: Não, mim. Mas aí é o seguinte: essa a gente congela e só descongela nossas férias.
1: Agora, um monte de gente mandou mensagem, porque eu sei que tem a galera que gosta da Giza. E mandaram mensagem assim falando assim: Giza, quando você volta? Eu não contava. Giza, quando você volta? Não contava. Pois estou aqui. Então, hoje eu quero esse programa.
0: Um evento.
1: Daquele jeito. Vamos fazer um evento.
0: Boa.
1: Um evento da minha vida, da vida do Raiz, da sua vida e da vida desse Brasil. Porque, Raiz, evento a gente sempre joga pra shows, festas, coisas gigantes, né? Que a gente vai falar também. Mas pode ser aquele evento também que marcou a tua vida.
0: Ah, tem vários,
1: tem
0: hein?
1: Tem vários eventos que você vive até sozinho.
0: Casamento.
1: É.
0: Festa de aniversário, por exemplo.
1: Batizado.
0: Uma festa de aniversário que você não tava esperando e que marcou a sua vida pra sempre. Aquelas festas de aniversário surpresa.
1: É.
0: Ou então ali o casamento.
1: É. Despedida de solteiro.
0: Entre outras coisas. É você, ouvinte da Mix, que vai ter que relatar pra gente com áudios.
1: E eu quero muitas histórias, porque hoje a gente vai falar do melhor, assim, evento da tua vida. Isso vale pra show, vale pra festival, vale pra alguma comemoração, vale pra uma conquista, sei lá, um trampo, quando você entrou no trampo da tua vida. Você falou, mano, que evento! Evento, gente, é uma memória que a gente nunca mais vai esquecer.
0: Por exemplo, a Copa do Mundo que vai começar essa semana.
1: 7-1, a Alemanha, gente... lembra? Evento.
0: Nossa,
1: foi um
0: você
1: evento
0: agora
1: ruim,
0: lembrou.
1: Não foi?
0: Foi. E a gente nunca mais vai esquecer.
1: Então,
0: tem os bons e os ruins.
1: É.
0: Mas a gente só vai deixar pros bons ou pode ser os bons
1: não,
0: e os ruins?
1: Vamos de bons, né?
0: Bons.
1: É, afinal
0: boa.
1: De contas, a semana tá
0: boas
1: começando.
0: Notícias,
1: aliás, você já viveu um evento hoje? Aconteceu uma parada muito louca hoje na sua vida?
0: Olha, hoje, daqui a pouquinho, às 7 horas da noite, quando acabar o Mix Tudo, vai ter um evento.
1: Vai ter um evento.
0: Vai ter um evento, porque daqui a pouquinho, às 9 da noite, teremos aí as vendas para os ingressos do Rock in Rio 2026. Isso é um evento.
1: Rock in Rio.
0: A gente vai falar sobre isso.
1: Gente, é um baita evento, né?
0: E essa semana começa a Copa, Giza.
1: Gente, quanto evento!
0: É muito!
1: Eu quero todos os eventos nessa mesa. Já manda mensagem agora, @mixtudonamix. Fala aí um evento que marcou a tua vida. Pode ser um evento da sua família, evento com amigos, eventos gigantes como Rock in Rio também.
0: E esse
1: shows.
0: Agora?
1: É, exatamente.
0: A sua volta.
1: A minha volta! Queremos histórias. Você vai mandar no @mixtudonamix. Manda um áudio. Pode mandar no meu também. Tá liberado. O quê? Tá tudo liberado. Giza.on. E claro, colem com a gente no nosso YouTube. YouTube do Mix Tudo, gente. Crescemos.
0: Atenção, pra você que tá aí no YouTube da Rádio Mix. Você
1: vaza
0: tá
1: daí.
0: Vendo aí embaixo que deve ter um link. Esse link, justamente, é pra você vir pro nosso YouTube. Estamos com um canal novo, então, se você quiser interagir com a gente, vem aqui, já comenta pra gente ler aqui o seu comentário. youtube.com/@mixtudonamix. Eu já tô aqui no canal.
1: Vamos fazer um evento desse novo Mix Tudo aí? Vai lá, youtube.com/@mixtudonamix. Fala aí um evento, uma memória, uma parada que você falou, caramba, digno de contar no Mix Tudo hoje. Queremos histórias. Ai, sabe uma coisa que eu lembrei?
0: É.
1: Minha primeira vez. Não, isso é sexta, né?
0: Não,
1: primeira vez é sexta.
0: Não,
1: primeiro beijo. Ah, também é programa de sexta. Primeiro emprego!
0: Boa.
1: Foi demais, eu fiz um evento. Ah, todas as primeiras vezes é um evento, né? Conta pra gente.
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1: Um evento incrível na nossa vida, que hoje o assunto de hoje, ele tem que ter data e ele tem que ter alguma emoção. Raiz, primeira vez que você falou no microfone na sua vida no rádio.
2: Ah, foi uma sexta-feira à noite de 1988.
1: Você tá zoando, é
2: real. Eu não esqueço disso.
1: 1988, 761, é assim, né?
2: Cara, era uma rádio chamada Periscópio FM.
1: Não, não é possível, cara.
2: É a rádio 90, é a rádio 90 de Itu, aqui perto de São Paulo, que hoje é um outro nome. Oi, eu lembro muito bem essa primeira vez.
1: E você lembra quando você apertou o botão?
2: Nossa, gente.
1: Não dá apagão?
2: Nossa,
1: do microfone?
2: Tava assim, gente, vamos lá. Mas é o lance, né? Se você se propõe a fazer algo, né? Ali na primeira vez, você tem que ir de cabeça, eu vou.
1: E
2: não importa.
1: Foi.
2: Mas você precisa ir. Precisa fazer.
1: É.
2: Porque se você ficar procrastinando ou então jogando pra frente, já era, gente. Aí acaba o tesão, né?
1: Ó, o Raiz é um grande comunicador, você viu, né? 88, eu tinha um ano. Eu tinha um ano, Raiz. Não querendo entregar a tua idade, rapaz.
2: Não, mas eu tenho 29.
1: Ele tem 29, gente. Entra na live agora. youtube.com/arroba o Mix Tudo na Mix. Gente, mas assim, não dá pra acreditar que o Raiz já tava on enquanto eu nem andava. Isso é bizarro, né, gente? O que é a comunicação? Mais um evento, assim, que marcou a tua vida. Pode ser show. Pode ser. Ah, eu tenho um. Vai, fala
2: manda,
1: o seu.
2: Manda você.
1: O meu foi a primeira vez que eu cobri um festival com a Rádio Mix.
2: Nossa, cara.
1: Gente,
2: incrível.
1: Eu fiquei em choque. Eles me mandaram, sabe pra onde? Pro Rock in Rio Lisboa. Sozinha.
2: Nossa.
1: Na pandemia. Com o celular na mão, eles falaram, Giza, vai ter que ser você. Por quê? Porque eu preciso que faça conteúdo e que você se filme e mande pra Lê aqui no Brasil, pra ela ir postando e fazer uma cobertura.
2: Você se virou nos 30 sozinha e...
1: Mas eu não sabia nem pegar avião, cara. Você não tá entendendo. Eu nunca tinha viajado pra tão longe na minha vida. Eu falei, gente, eu não sei. Posso falar? Eu não tinha nem frequentado o Rock in Rio do Brasil. E aí eu fui pro Rock in Rio Lisboa pela Mix. Eu falei, e agora, Brasil?
2: Depois disso, você virou cidadão do mundo. Porque agora ninguém... Aí é o lance de você fazer isso pela primeira vez. Agora que você fez, ninguém te segura.
1: E aí tem mais. Lembra que o evento marca muito? Tô falando aqui do Rock in Rio Lisboa. Aconteceu muita coisa lá. Mas eu não vou esquecer de um momento que eu fotografei na minha mente. Que foi a hora dos fogos. Do último dia da nossa cobertura. Gente, eu me emocionei. Sabe aquela sensação assim, ó? Missão cumprida? Virou um evento. Virou uma coisa na minha vida no sentido profissional. Então, foi um evento profissional. Foi uma parada muito louca e eu tive muita coragem. Geralmente, os melhores eventos da nossa vida, eles exigem coragem.
2: Sim, exigem. Como esse, por exemplo, de viajar, atravessou o Atlântico, pegou avião e foi lá. Porque assim, gente, quando nós vamos representar uma marca...
1: Você tá maluco,
2: a gente precisa estar muito preparado, porque tem a responsabilidade de você mandar pro Brasil inteiro o porquê a gente tá lá.
1: É exato. E por que que é a pessoa que foi escolhida? É porque eu que tinha mesmo, na verdade. Mas eu falei, mano, é a minha chance de aprender a fazer cobertura. E eu fui. A gente não precisa, gente. Eu falo uma coisa. Muitas pessoas falam assim, ó, você precisa ter experiência pra fazer. Experiência são horas rodadas, né, Raiz?
2: Sim.
1: Mas se você sabe, porque você estudou pra isso, você precisa de uma oportunidade, né?
2: Exatamente.
1: E aí rolou e virou um evento da minha vida. Mais um evento seu, vai.
2: Vamos lá.
1: Alguma coisa que te marcou
2: qualquer...
1: pra caramba.
2: Meu, tem tantas, mas estreias. Por exemplo, o primeiro show internacional que eu vi no estádio. Foi da Madonna. Foi da Madonna, aqui
1: like
2: em São Paulo.
1: Like
2: foi da Madonna, no começo dos anos 90. E depois também teve Michael Jackson, que eu vi no estádio.
1: Cara, tem tantos eventos, né?
2: Tem, maravilhosos. Então, por exemplo, o Rock in Rio agora é uma experiência completamente diferente. Não é só você ir ver o show. Tem tantas coisas que acontecem dentro do festival Rock in Rio. Tantas experiências. Ou seja, tem lá o show do seu artista preferido. Mas não é só ver o show. É você curtir tudo, cara. Você pode falar melhor que ninguém.
1: Exato. E por que que isso que você tá pensando aí agora, ouvindo o programa, se tornou um evento na sua vida? Pode ser um batizado, pode ser um casamento, pode ser o dia que você deu à luz, pode ser o dia que você conheceu o amor da tua vida, pode ser aquele trabalho, aquela
2: uma
1: promoção.
2: Uma surpresa.
1: Uma surpresa. Eu quero histórias. Arroba Mix Tudo na Mix e manda também no giza.on, no meu aqui, que eu tô online. Aliás, tem muita gente mandando mensagem aqui na live. Gente, tô muito feliz que vocês estão aqui. Não esqueçam de seguir a gente no youtube.com/@mixtudonamix, que a gente ganhou um canal.
2: Exatamente. E por falar em canal, a Camila Cazzo tá aqui falando o seguinte, ó. Que delícia escutar vocês. Hoje não moro no Brasil. Conta pra gente, Camila.
1: Onde você mora?
2: Onde você mora? Mas me lembro com carinho, porque escutava vocês durante a caminhada do final de tarde. Bem-vinda, Giza.
1: Ah, obrigada. Por exemplo, eu tô recém-casada. Muita gente falou uma coisa pra mim, eu vou falar pro Brasil agora. Muitas pessoas falavam assim, Giza, você tem que casar. É muito legal casar. E eu sempre achei casamento uma coisa muito teatral. Falei, ah, mano, será que precisa disso tudo? Gente, vivam isso. Casa é muito da hora. Pra mim virou um evento, porque eu nunca vi um lugar reunido com tanta gente que eu amo e que me ama por um propósito só, que era
2: que lindo,
1: amar,
2: cara.
1: Entendeu? Amar. Então vale muito a pena. Quando a gente tira um pouco os rótulos e deixa só o sentimento, Raiz, vale muito a pena. Vira um evento.
2: Exatamente. Ó, por exemplo, tem um outro aqui que eu achei muito bacana.
1: Qual?
2: O Geleia Locutor tá sempre com a gente.
1: Alô, Geleia.
2: Oi, Geleia. Ele é da Mix também. Ele falou o
1: tá
2: seguinte,
1: mole,
2: ó.
1: Geleia? É, tá molinho?
2: O meu maior evento foi ter recebido das mãos da Hebe Camargo o prêmio Microfone de Ouro do Brasil. Foi aí em São Paulo, aqui em São Paulo, no Centro de Convenções Anhembi, no ano de 2000. Caraca, Geleia! Isso ficou pra história, irmão. Hebe Camargo, maravilhosa. Hebe Camargo, que foi a primeira mulher a fazer reportagem de campo num jogo de futebol dos anos 70.
1: E hoje em dia, olha quantas mulheres à frente do futebol, né, gente?
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1: Mix 220, você tá no melhor programa do rádio brasileiro. Esse é o Mix Tudo na Mix. A gente vai fazer um golaço nessa Copa. Tem transmissão da Mix, a Copa do Mundo. É isso mesmo, Raiz? Eu já
0: exatamente.
1: Cheguei com a bola na mão.
0: Ó,
1: ruim. Com a bola na mão, não gostei.
0: Vamos transmitir todos os jogos do Brasil. Sábado é o primeiro. E eu vou falar uma coisa pra você.
1: Ah.
0: Eu tô louco, já tá aqui na ponta da língua, porque tem um cantor muito famoso que junto com a galera do Charla Podcast...
1: Que vão narrar o nosso jogo aqui, né?
0: Ele também vai fazer o comentário dos jogos. É um cantor sem...
1: Ele é cantor?
0: Ele é cantor.
1: O que mais?
0: Ah, ele é um cara que tem história na música e no rock.
1: No rock?
0: Tem.
1: Que mais? Que mais?
0: Galã.
1: Galã?
0: É.
1: Que mais? Acabou. Que mais? Não vai falar mais?
0: Não.
1: E quando que a gente vai divulgar?
0: Eu não posso porque...

0: Só que tem um negócio, galera. O Jogo do Brasil vem aí e tem transmissão da Rede Mix de Rádio com os meninos do Chala Podcast. Vai ser gol atrás de gol. E eu combinei com eles, tá? O Brasil não perde.
1: Não.
0: Se perder, vão narrar falando que o gol é do Brasil, a gente vai roubar na cara.
1: Porque é gol
0: o
1: Brasil atrás continua. De gol do Brasil.
0: Aqui na Mix só vai ter gol do Brasil. Então eu aviso, hein? Não deixe de acompanhar essa transmissão. É emoção no seu rádio.
1: Vem, Brasil.
0: Áudio. Vou fazer disso um evento. Vamos lá.
2: Ou então, tem uma pra contar, que acabou sendo um grande evento, mas olha, foi uma tragédia. Vocês falaram 7-1 da Alemanha.
0: Nossa!
2: Dia do meu aniversário, meti não sei quantos freezer de cerveja, telão, churrasco, 300 pessoas. Falei, é hoje. O Brasil tomou de 7. A festa começou meio-dia.
0: Não.
2: Terminou 3 horas da manhã, expulsando o povo, porque todo mundo bebeu com mais raiva ainda. Olha, acabou se tornando um grande evento.
0: Ah, não.
2: Mas foi trágico. Nego me sacaneia até hoje.
0: Só que olha, Raiz, que doideira. O Raiz, no início do programa, falou assim: a gente vai falar de eventos que marcaram pro lado ruim ou pro lado bom. Todo evento, como o da nossa ouvinte que mandou aqui, que tá contando como se fosse ruim,
1: terminou.
0: Foi tão bom.
1: Exato.
0: Mas foi tão bom que ela perdeu, foi o quê? O caminho de casa e virou história. Mas eu tenho certeza que na hora ela falou: mano, melhor dia da minha vida, meu aniversário, vamos beber, vamos curtir. 7? Ah, que
1: é isso? 7-1.
0: Nem aí.
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3: Bora com informações sobre o caminho do nosso ouvinte que circula agora pelo corredor norte-sul, no sentido Zona Norte. Chegando ao Parque Ibirapuera, você já começa a encontrar o congestionamento que segue até a ligação Leste-Oeste. Libera um pouquinho mais do Vale do Anhangabaú até o trecho da Ponte das Bandeiras, volta a ficar lento esse caminho por excesso de veículos. 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

0: conteúdo bom da PicPay junto com a gente aqui na Mix. 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
1: Mix são 6h34, Waze's Don't Go Away. Gente, mandem áudios no arroba Mix Tudo na Mix, no meu também, no Giza.com, falando sobre o maior evento da sua vida. E a gente tá falando só de show, de festival, não. A gente tá falando de
0: tudo.
1: Parto, por exemplo. O cara mandou na live. Como é que é a história do Rodrigo?
0: Olha,
1: deixa eu achar o Rodrigo.
0: É, ó, Rodrigo, achou? Se você mandou um áudio, quer ler ou você...
1: Ah, pode ler, lê aí, Raiz.
0: Vamos lá.
1: Vai que é tu, Raiz.
0: Ele falou, ó, o meu maior evento foi, minha esposa escolheu o parto humanizado. Apesar de ser no hospital, achei que eu ficaria ao lado, mas no final eu quem fiz o parto do meu filho. 6 horas de parto.
1: Nossa, imagina você tirar o teu, ou colocar teu filho no mundo, cara.
0: Você pegar e fazer
1: meu
0: uma...
1: Deus do céu.
0: Eu não sei aí como funciona isso, mas é bem interessante, né?
1: Nossa.
0: E a mulher, eu acredito que sofra menos também. Porque tem toda uma preparação, né? Porque falam que o parto não é fácil pra mulher, independente do parto que você faça. É. Se você faz cesárea, se você faz um parto normal, ainda mais o normal. Então, não dá pra saber.
1: É.
0: Agora, o cara que tá ali vendo, mano, e trazendo, parabéns, cara. Esse vínculo jamais vai ser desfeito.
1: Bate palma pra ele.
0: Bate palma pra ele.
1: Tem parabéns. Áudio. Você vê que coisa, eu vou falar uma coisa, eu vou ter que falar.
0: Manda.
1: O cara foi lá, teve estômago, porque muitos passam mal, tirou o filho da barriga da mulher, colocou o filho dele no mundo e tem cara que não lava nem a calcinha da mulher, tem nojo. Eu nunca entendi isso. Vamos de áudio.
2: Eu tenho uma história, assim, que é dos meus 15 anos, eu acho que foi uma coisa que me marca até hoje, que eu me emociono muito ao lembrar do jeito que foi, do jeito que a minha avó, que me deu a festa, fez, porque eu fui criada por ela.
0: Uhum.
2: E eu lembro que eu decidi trocar toda a decoração um mês antes, porque eu queria uma festa temática de Dia das Bruxas.
1: E aí?
2: É, tudo que era branco virou roxo, lilás, e ela fez toda essa correria.
1: Bonitinha.
2: E eu lembro que quando eu entrei no salão, assim, ela tinha trazido meu pai pra eu conhecer, porque eu não conhecia.
0: Uau.
2: E meu sonho era conhecer meu pai, ela trouxe meu pai de Curitiba pra isso. Então pra mim foi um momento muito marcante, muito especial, e agradeço muito a ela.
1: Meu! Que lindo,
0: que legal,
1: né? Nunca mais esquecer.
0: Primeiro, que vó é mãe duas vezes.
1: É.
0: Né? E ainda 15 anos, que pra mulher é uma idade super emblemática, né? 15 anos, debutante, aquela coisa. Ainda conhecendo o pai?
1: Tá louco.
0: Jamais. Que linda
1: essa
0: história.
1: Quando eu tirei minha carta também, nossa, foi um evento, porque eu tomei uma bomba.
0: Como
1: vocês
0: assim?
1: Tomaram bomba tirando carta?
0: Não.
1: De carro? Tomou?
0: Sério?
1: E você tomou bomba?
0: Aonde? Na baliza que você tomou bomba?
1: Na marcha.
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1: Ai, você não sabe o que que aconteceu?
2: Os caras do Charlie Brown invadiram
1: a cidade. Os caras da Espanha mandaram áudio pro programa. Foi o Caco, cara. O Caco tá de férias, mas ele mandou um áudio.
2: Mas ele tava num barco.
1: Ele tava num barco?
2: Ele tava num barco.
1: Remando, Caco?
2: Não, querida, não, você não sabe. Ele estava num iate com a digníssima esposa. Eu vi uns baldes de champanhe, assim.
1: Que evento.
2: E ele ali na Espanha, um baita de um sol. Eu falei, gente, isso é vida, cara.
1: Lá em Minas, o povo fala assim, ah, se eu já fui pra Espanha, não é tão ridícula essa piada, mas eu vou falar. Só se for a Espanha de café. Tipo, que apanha de café, né? O Caco é chique, mano. Ele tá na Espanha. Vamos saber qual que é o evento da vida dele que já rolou até agora.
3: Ai, Jesus, seus lindos. Tô aqui na Espanha, longe pra caramba, mas me sentindo pertinho de vocês, acompanhando o Mistudo pelo YouTube. E agora falar do evento mais marcante da minha vida é difícil, porque foram muitos, mas falando especificamente desse evento que tá acontecendo aqui agora, nessas férias, é a primeira vez que eu viajo com os meus amigos de infância, os mais antigos, os melhores amigos, pra fora do país, e muitas fotos, muitos vídeos, muitas histórias engraçadas, lugares maravilhosos, e ainda muita coisa pra acontecer.
2: Que legal.
3: Mas e aí, eu quero saber de vocês também, da audiência, qual evento mais marcou a sua vida? Ou quais eventos marcaram, né? Porque afinal de contas a vida é louca, né? Acontece muita coisa por aí. Um beijo, seus lindos. Logo mais eu tô de volta, hein?
1: Aproveita, Caco. Eu tava precisando de férias. Aproveita bastante.
2: Ele foi com os melhores amigos da vida pra uma viagem internacional e curtir. Vamos, que a gente merece?
1: É isso.
2: A gente trabalha pra caramba, a gente merece?
1: Às vezes a gente espera um acontecimento gigante pra ser um evento, mas às vezes no simples faz um baita evento. Você vê que ele tá na Espanha, andou de iate, tomou só coisa da hora. E o que que ele falou? Dos amigos. De estar com os amigos, tá vendo, galera? E o evento da sua vida? Conta pra gente no @mixudamix. Eu vou pro intervalo junto com o Raiz e a gente volta em VaptVupt. É rápido?
2: Segura.
1: É muito rápido. Mas manda áudio. Quero áudio.
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7: Tá na hora. Agora eu quero saber o evento dessa galera. Ó, Raiz, recebi uma mensagem aqui da Renata. Ela mandou o seguinte: o primeiro show que eu fui na minha vida foi do A-Ha em março de 1989.
8: Uau.
7: Na Apoteose, Rio de Janeiro. Eu tinha 16 anos e foi inesquecível. Foi o evento da minha vida.
8: Meu, maravilhoso.
7: Você vê como tem data, tem horário, tem cheiro, tem sabor.
8: Exato.
7: Quando um evento é da hora na vida da gente.
8: E o show do A-Ha, que é uma banda que até hoje, quando a gente ouve uma música, esses são os momentos que a gente vai levar pro resto da vida.
7: É, né?
8: E a gente quer saber o seu. Arroba Mix Tudo na Mix no YouTube e manda áudio aqui no giza.com ou no Mix Tudo na Mix no Instagram.
7: Bora, eu quero saber de vocês. Vamos lá. Evento que te marcou.
9: Eu sou Alexandre de Manaus.
7: Fala, rapaz.
9: E um evento que me marcou foi o show do Belo que eu fui.
7: Do Belo?
9: Eu comprei ingresso de pista, fiquei bem longe do palco, mas eu cantei e gritei como se estivesse lá na frente. E uma mulher me parou, me deu a pulseira dela e falou que é eu que tinha que estar lá, não ela, que ela não curtia muito. Aí eu fui pra frente do palco, vi o Belo na minha frente. Isso aí foi um evento que me marcou bastante.
8: Olha que legal, cara. Tá vendo?
7: E ele é belo?
8: Não sei, acho que não. Acho que não.
7: Você achou ele bonito?
8: A Graciane, eu não sei. Aliás, eles não estão mais juntos, desculpa.
7: Eles não estão mais juntos, mas você sabia, por exemplo, casais que terminaram que a gente nunca acha que acabou, né?
8: Cara, por exemplo, Belo e Graciane.
7: É, Belo e Graciane.
8: Ah, tem outros aí.
7: Tem outros.
8: A Sandy, por exemplo, eu não acho que ela...
7: Terminou com o Lima lá, né?
8: É.
7: Pois é.
8: Pois é,
7: vamos. Que doideira. Vamos já.
10: Boa noite, Giza. Aqui Faixa é o Roberto, Bernardo, William Bonner. Ponta Grossa, Paraná. O evento que marcou a minha vida foi o acampamento católico que eu fiz.
7: Que legal.
10: Foram os 5 dias melhores da minha vida. Os melhores 5 dias. Nada igual, nada igual. Foi o melhor evento da minha vida. Recomendo a todos.
8: Gente, eu já fui no acampamento católico assim.
7: É?
8: Quando eu era adolescente. É incrível. incrível.
7: Conexão,
8: é,
7: né?
8: É muito legal.
7: Acampar é demais.
8: E na hora sim que tem alguma coisa muito legal, bacana, todo mundo bate palma. Bravo, bravíssimo.
7: Bravíssimo.
8: Legal demais.
7: Gente,
8: boas memórias.
7: Tudo que faz a gente se concentrar no agora e que tem pessoas, que gera conexão, é da hora, né? Então,
8: sim.
7: Um acampamento, imagina, uma experiência nova, com pessoas diferentes, trabalhando um sentimento tão bom, não tinha como ser ruim.
8: Exato.
7: Vamos de áudio.
3: Giza.
7: Oi, meu amor.
3: Bem-vinda de volta. Estávamos todos com muita saudade de você.
8: Verdade.
3: O meu nome é Daiane, eu sou do Jardim Imperador, Zona Leste de São Paulo. E um evento que marcou a minha vida foi uma promoção que faz 1 ano e 6 meses. Trabalho na área de educação. Fui promovida diretora.
8: Olha.
3: E trabalhei numa outra empresa durante 10 anos. Ansiava muito por esse cargo, mas lá não deu certo. E aí, nessa nova empresa que eu tô atualmente, em 2 anos, eles tiveram o olhar para mim e fui promovida.
7: Poxa.
3: Com direito a secretário da educação, prefeito.
8: Oh.
3: E hoje eu estou trabalhando na minha comunidade, no lugar que eu cresci, moro. E muito feliz, contente, satisfeita. E
7: gente,
3: é isso. Um beijo,
7: linda.
3: Até mais.
8: Isso, gente.
7: Quem acredita sempre alcança.
8: Exatamente, a experiência já passou por uma quase frustração, mas não, ela não esmoreceu. Ela trocou de empresa, ela fez ali uma coisa diferente, ó. Linda. Arrasou. Parabéns, diretora.
7: Inspiração.
8: Diretora dá medo, tá?
7: Você tá maluca.
8: Diretora, o diretora. Tem medo.
7: É verdade,
8: medo,
7: respeita a diretora. Vamos de áudio.
11: E aí, Mix Tudo, Vitor de Maceió.
7: Fala, Vitor.
11: Minha história mais marcante é que hoje eu sou DJ, mas o interessante é que eu comecei com uma rádio online no início dos anos 2000.
7: Olha isso.
11: E aí eu fiz um curso pra profissionalizar, tocar nessa rádio. E o que aconteceu é que eu virei DJ de festas e abrindo shows pra bandas como Charlie Brown,
7: uau,
11: Anitta e DJs como Felgunk e Pixie Meats.
8: Oh.
11: Hoje eu sou bem feliz no que eu faço e tenho essa paixão por rádio. Que com certeza tudo isso são eventos incríveis.
7: Olha que legal.
8: É isso aí, colega.
7: Lembrança.
8: Virou,
7: né?
8: Nosso colega.
7: Virou nosso colega. Mandei mais áudios pra elas. Vamos tentar colocar mais um, depois a gente coloca mais. Vai.
12: Hello, pessoal.
7: Oi.
12: Aqui é a Tassiana de Manaus. Um evento marcante na minha vida foi aos 17 anos, quando eu descobri que eu tava grávida. E eu falei pro meu namorado da época, né, quando eu falei pra ele que eu tava grávida e que eu disse que eu não queria. Ele, no dia seguinte, 6 horas da manhã, tava no portão da minha casa pra assumir o nosso filho. Até me emociono, porque foi algo assim extremamente importante na minha vida naquele momento. Eu ter o apoio dele. E hoje estamos juntos há 22 anos.
8: Olha isso.
12: Nosso filho tem 20 anos. É um rapaz maravilhoso, estudioso, trabalhador. E eu tenho certeza que eu não poderia ter um pai melhor pro meu filho do que eu tenho hoje.
8: Para com isso, para de fazer eu chorar.
7: Vou colocar uma música pra
8: eles. Que lindo isso, meu.
7: Ó,
8: querida.
7: Se você não sabe a tradução dessa música, procura que essa música vai pra esse casal, meu casal. E eu não tô talaricando, eu só tô falando.
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0: Essa última foi pro nosso casal, uma história linda que chegou pra gente, meu. Aqui de uma ouvinte. A gente
2: eu fiquei emocionado, sabia? Porque,
0: exato, lindo, né?
2: Porque também ela ficou, né? Ela ficou emocionada, você viu que a voz foi embargando ali, por ela lembrar desse momento. E assim, você compartilhar isso com a gente, no presence.
0: Nossa, foi demais. Pra
2: obrigado.
0: Quem tá chegando agora, resumindo, ela contou a história dela quando ela foi falar pro marido, né? Agora, o marido
2: ela
0: dela.
2: Ela tinha 17 anos.
0: 17 anos que eles fizeram um filho.
2: Exatamente.
0: E ele foi um pai incrível até hoje, palmas.
2: E ela falou assim pra ele, eu vou tirar.
0: E ele falou o quê?
2: E aí, no outro dia, 6 horas da manhã, ele estava na porta da casa dela e falou assim, de jeito nenhum, nós vamos assumir. Estão até hoje juntos, faz
0: que
2: mais de 20
0: mais
2: anos.
0: Linda. Por isso lindo. Que ganhou música. Vamos de áudio, chuva de áudio.
3: Oi, Giza. Ai, que bom que você voltou. Eu estava com saudades de ouvir
0: linda.
3: Sua voz. Giza, o maior evento na minha vida foi o nascimento do meu filho.
0: Aí, ó.
3: Em uma segunda-feira, tá? Contrações a cada 5 minutos. O meu marido veio, né? Pra me levar pro hospital. Chegou em casa e falou assim, o trânsito está totalmente caótico. Saímos, estava realmente totalmente caótico. Ele teve que pedir ajuda pra CET, pra ir abrir no caminho pra gente chegar no hospital, que era uma travessa da Paulista, eu morando próximo da Praça da Árvore ali. E mesmo assim, com a ajuda dele, sirene ligada e tudo mais, ainda gastamos mais de 1 hora pra chegar no hospital.
0: Nossa.
3: Deu tudo certo. Mas pra mim foi um evento que marcou muito a minha vida. Além do nascimento, né?
0: É.
3: Toda essa situação.
0: Imagina se
3: Giza,
0: nasce no carro.
3: Seja bem-vinda de volta.
0: Obrigada, meu amor. Imagina
2: gente.
0: Se nasce no carro. Já aconteceu isso, né?
2: Gente, já pensou? Aceitei. Buzinou.
0: Imagina essa criança
2: hoje. Inesquecível.
0: Já chegando, né? Vamos de áudio.
4: Hoje, Giza, boa noite. Olha, o maior evento da minha vida foi um show da Mix no Serete. Com um show do Raimundos.
0: Caramba, hein?
4: E tinha chovido no dia anterior e tinha muita lama no campo do Serete. E eu de camiseta branca. Finalizamos o show fazendo fogueira com tênis no Morro do Serete.
2: Ó, vou falar pra você que esse show foi inesquecível. Parou São Paulo, foi o Mix Festival.
0: Foi o Mix Festival, lembra? Todo mundo fala disso, né?
2: Foi.
0: Podia voltar, né?
2: Cara, mas teve, tipo assim, 100 mil pessoas no lugar.
0: Você tá maluco.
2: É muita gente, no lugar tinha chovido.
0: O festival,
2: foi
0: a Mix.
2: Foi muito incrível.
0: Aí depois vieram outros festivais, mas a Mix, cara,
2: então,
0: pioneira ali.
2: Então, só um adendo, depois disso teve lei pra isso, tá? Porque ninguém tava esperando. A gente movimentou pra fazer uma lei.
0: Meu
2: sobre
0: Deus
2: isso.
0: Do céu.
2: Foi muito legal.
0: Vamos lá.
5: Boa noite, Giza.
0: Boa
5: aqui
0: noite.
5: É Marquinhos de Recife. E um evento marcante na minha vida foi em novembro de 2024.
0: Olá.
5: No show de Taylor Swift, no Rio de Janeiro. Que por conta de uma tragédia, infelizmente, o show foi cancelado. E o show que foi cancelado foi o meu. Foi a primeira viagem só, né? Sozinhos, eu e minha noiva. A gente fez pra assistir o show de Taylor Swift. E a gente já tava dentro do estádio quando a gente soube do cancelamento do show. E aí, do cancelamento não, perdão, do adiamento. E aí, dos males, o melhor, né? Então, a gente conseguiu, graças a Deus, ficar até a data do adiamento e a gente conseguiu assistir o show, mas foi uma grande experiência, assim, uma loucura, um mix de sentimentos, mas que no fim deu certo.
2: É o evento.
0: Nossa, evento, nunca mais vai esquecer. Essa daí, nunca mais. Dá tempo de colocar mais um áudio, vambora.
6: Oi, Giza. Oi. Ai, tô na Mix.
0: Ai, que legal. Você tá na Mix.
6: Então, vocês estão falando em qual foi o melhor evento que eu já fui, assim, que me marcou. Foi um show em Minas. Eu sou mineira, apesar de eu morar em Ponta Grossa.

0: Eles agitam, sabe? É muito, muito, muito top. Beijo!
1: Nossa,
0: beijo.
1: Lembro Companhia do Calypso. Joelma, gente. Não é da Joelma?
2: Não, é acho, não, não, ela, é, não, é, não, não é. Essa é uma outra.
1: Companhia do Calypso era a Joelma?
2: Não, a Joelma não é o Calypso. É? Só Calypso.
1: Ah, então a companhia veio pra confundir.
2: É, eu acho que foi. É, nossa, o Chimbinha lá que traiu ela, ela traiu.
1: Não,
2: lá.
1: Foi a Lua.
2: Pois.
1: O Chimbinha era a Lua?
2: Não. Exato. O Chimbinha era esposo da Joelma, não era?
1: Que traiu a Joelma.
2: É, que traiu a Joelma.
1: E na época ela fez a música A Lua Me Traiu, porque ela descobriu que o Chimbinha traiu ela? Ficando, eu nem sei. Só sei que a fila andou, né, Joelma? Maravilhosa, inclusive. Vamos de áudio.
3: Um evento que marcou a minha vida, em primeiro lugar, foi o nascimento da minha filha. Foi um evento muito importante na minha vida.
1: Ah.
3: E o segundo evento foi a oportunidade de participar do evento da lua de mel da Giza. Ter a oportunidade de ter levado ela no aeroporto.
1: Foi mesmo, motorista aplicativo.
3: Do lado profissional. E ter participado desse momento marcante também na vida dela.
1: Caramba! Que legal! Foi mesmo. Ai, gente, um beijo especial pra todos os motoristas de aplicativos. Você sabe, né, Raiz, que a nossa
2: eles,
1: é gigantesca,
2: eles amam,
1: né?
2: A Mix. Eles amam.
1: Eles.
2: Obrigado, gente. Obrigado, vocês são 5 estrelas. Todos e todas.
1: Agora, eu vou falar uma coisa pra você, Raiz. Imagina você assistir o show dos caras do Foo Fighters. Já pensou? Elton John!
2: Meu, eu quero Elton John e ele, porque ele vai parar, tá? Então, quem assistiu, assistiu.
1: Maroon 5.
2: Ah, maravilhoso.
1: Demi Lovato.
2: Ah, amo a Demi.
1: E muito mais.
2: Ah! Onde tudo isso?
1: No Rock in Rio. O quê?
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1: Incríveis, é.
2: Mas tem muitas experiências.
1: Maravilhosas.
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1: 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Ah, quem nunca foi no Rock in Rio provavelmente já assistiu coberturas aqui da Rádio Mix.
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1: E a gente entrega tudo. É. Então, galera, eu gosto muito de ter vocês ali na tela com a gente, acompanhando as coberturas. Mas eu prefiro encontrar essa galera na cidade do rock. 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
1: É isso, Brasil.
2: Aqui,
1: então todo mundo comprando.
2: Já começou.
1: Boa
2: já
1: semana
2: passou
1: pra
2: sete.
1: Todo mundo. Ah, não, me segue também. Giza.on, GISA.on. Segue o Raiz.
2: Arroba Roberto Raiz, Raiz HIS.
1: E tem o nosso.
2: Arroba Mix, tudo na Mix.
1: Um beijo, boa semana, até amanhã.
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6: Olha, tem ocorrência pela zona leste de São Paulo. Foi na Avenida São Miguel, no cruzamento com a São Celso. E gera um trânsito congestionado. Para você que vem no sentido do centro, mas na direção do bairro, o trânsito para até mesmo a Ticotira, que segue lenta no sentido do bairro já a partir da Cangaíba. A Ticotira no sentido oposto, na direção da ponte, não tem reflexo e o trânsito funciona bem. 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

0: a Mix, com certeza já começa bem tocando sua música preferida. Foi o nosso menino sol, Vitor Clay. E aí, vamos pedir o que daqui a pouquinho às 8 da noite? Deixa eu te contar, já já temos o Pad no Zap. Tá com o celular na mão? Tá muito afim de ouvir uma música, né? Até acordou com ela hoje na cabeça, ficou cantando. Essa música que você quer ouvir? Nessa mensagem de voz, você vai mandar pro Zap da Mix. Eu quero saber o teu nome, de onde você tá ouvindo o melhor mix do Brasil e esse som bacana. Nosso Zap é facinho demais o número, você vai até decorar. É o 11 983 4086. Pronto, manda uma mensagem de voz e aproveita, já que você tá com o celular na mão, vai pedir uma música pro Pede no Zap, tem um presentão, tu merece, né? 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Confia, daqui a pouquinho o resultado e o nosso zap mais uma vez. 11 983 4086. Agora é contigo.
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0: Sinfoni. Boas notícias, já começa o Pede no Zap, já manda o áudio pedindo o teu som, aquele bacana pra melhorar a tua semana. 11 983 408 mil, é o Zap da Mix, mensagem de voz, não esqueça de falar o teu nome e de onde você tá ouvindo Melhor Mix do Brasil, tá? 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Douglas Martins, o final do seu telefone é o 9540, certo? É contigo, Douglas Martins. 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
0: Oba! Atenção para você que não viu o filme do Michael Jackson no cinema, hein? O filme Michael, que né, conta a trajetória do rei do pop, acaba de estrear no streaming. O longa estrelado pelo sobrinho do cantor, o Jafar Jackson, conta desde a infância do Michael Jackson na época do Jackson 5 até ele estourar no sucesso em carreira solo, isso ainda nos anos 70. O filme Michael tem sido um grande sucesso de bilheteria nos cinemas e, segundo alguns rumores fortes, a sequência do longa já está em produção. É claro que vai ter o número 2, né? Tem muita coisa do Michael para ser contada ainda. A cinebiografia Michael estreou hoje no catálogo da Prime Video para aluguel. Para saber mais sobre o longa, vai lá no nosso site, radiomixfm.com.br.
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9: Tem melhorando aos poucos, mas ainda tem muita lentidão para você que circula pela JK no sentido Parque Ibirapuera. Da saída da Faria Lima, passagem pelo túnel Tribunal de Justiça e hoje o túnel Ayrton Senna não vale a pena. Vale mais o caminho por cima, utilizando a região da República do Líbano, com trânsito fluindo melhor, fazendo o entorno do Parque Ibirapuera para evitar esse trânsito congestionado. 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
0: Ora. Bora fazer o check-in, melhor ouvinte do Brasil. Todas as músicas que a gente curtir até as 9 da noite são as que vão chegar no zap. Então aproveita para colocar o seu som aqui na programação. 11 983 408 mil. Quero saber o teu nome. De onde você tá ouvindo a mix? E esse som pra gente começar bem a semana. Faz bonito que agora o show é seu.
2: Fala aí, galera da Mix.
0: E aí?
2: Beleza? Aqui é o Breno, da Ilha do Governador, Rio de Janeiro. Queria escutar aí um pouquinho Chris Brown, Run It. Valeu, boa noite aí. Forte abraço.
0: Valeu, querido. Bora ouvir.
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ele cantou It Will Rain. Não passa vontade pra pedir tua música aqui na Mix, não. Demorou, tá com o celular na mão. Então, Mix.

0: programação do Melhor Mix do Brasil. Aproveitando para mandar aquele abraço pro Wagner de Mococa. O Lucinei tá em Sara, Santa Catarina. A Ana tá em BH. E você, me conta da onde? Vamos ouvir o quê?
1: Aqui é o Gabriel, da cidade de Carapicuíba, São Paulo. E eu ia pedir para tocar Será de Legião Urbana.
0: Opa!
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0: da Mix ouve essa versão, porque foi gravada especialmente pra você. Ela aqui. Ellie Goulding com Burn. Agora são 8h22. Manda ver aqui, ó.
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0: Aproveitando, o Pedro tá em Atibaia. Tá curtindo a Mix. A Letícia Moraes tá em Governador Valadares, Minas Gerais. O Eric tá em Londrina, no Paraná. A Fernanda Bucker está na Vila Invernada, em São Paulo. Tô pedindo música, só falta você. Não passe vontade. 11 983 408 mil. Manda mensagem.
2: Boa noite, Mix.
0: Boa.
2: Aqui é Fernando, de Maceió, Alagoas. Toca pra gente aí o YouTube.
0: Receba.
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0: aqui na Mix, são 8h27.
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0: Aquela boia do YouTube que a gente adora ouvir, né? Quantas vezes a gente tocar, a gente vai ouvir o Reaper Without You, com ou sem você, não, melhor com você. E ainda com áudio pra você pedir uma música, né? 11 983 408 mil. Apareça aqui na casa.
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0: Boa noite, meu nome é Valmir, motorista de aplicativo aqui de São Paulo, queria escutar Emicida e Pitch hoje cedo.
1: Boa, Valmir, e a todos os motoristas e as motoristas por aplicativos, taxistas também, vocês são cinco estrelas e obrigado pela companhia sempre.
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0: É assim que funciona a nossa diversão de segunda a sexta a partir das 8 da noite. Manda pra cá o teu áudio, bora fazer o check-in no 11 983 408 mil. Faz assim, ó.

0: Cristina Oliveira está em São José do Rio Preto, a Karen e a Suelen estão em Porto Alegre e você me fala.
1: Fala, Rádio Mix, aqui é Adriana Rocha e eu gostaria de ouvir a música da Madonna, Like a Virgin. Um beijo.
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0: nada com você aí.
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0: Facinho demais fazer como o Luciano, né? Manda uma mensagem de voz pro 11 983 408 mil no áudio assim, ó.
2: Oi, pessoal da Mix, eu tô aqui com a minha família. Eu queria pedir a música Die For You do The Weeknd pro meu mozão que tá aqui do lado, Cadu Pellegrini. Vai, Mix.
0: Valeu, família, beijo.
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0: tá. 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
1: E assim fazemos o check-out no programa dessa segunda, ano começando bem a semana, né? Com Pearl Jam, Soldier of Love. Amanhã a gente já pode abrir o programa com teu som. Já mandou áudio hoje? Tá na fila. Não mandou ainda? Não passa à vontade. 11 983 408 mil. Amanhã, 8 da noite, marcado, não se atrase.
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